0: 23 horas, 32 minutos.
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2: Un abrazo.
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4: Alguns às vezes me tiram o sono, mas não me tiram o sonho. Por isso eu amo e declamo, por isso eu canto e componho. Não sou o dono do mundo, mas sou um filho do dono, do verdadeiro patrão, do verdadeiro patrono. E aí, Gabriel, desistiu do cachê? Cancelei um trabalho aí pra não me aborrecer. Explica melhor, o que foi que você fez? Tá, tudo bem, eu explico pra vocês. Tudo

0: Ei, parado você aí. Quem, eu? É, você mesmo. Vai pra onde? Vou trabalhar. Que é isso aí? É droga? Não, mas faz quem usa viajar. É o que? Arma? Não, mas faz quem usa ser mais forte. Que você vai fazer com isso? Eu vendo isso pra quem tem o poder de compra dos que não podem comprar. E ajudo a aplicar no povo, explico o modo de usar. Eu vendo livros, cara. É um bom negócio? Honesto e bom, pode crer. E a melhor parte é poder entregar sabendo que alguém vai ler. Tem gente que escreve por ego ou só pra fazer firula. O meu texto é simples, sincero. É tinta que sai da medula. Eu chuto as palavras pra fora e elas que vêm me buscar. Num jogo de bola e gandula. Ah, entendi. É, quanto é? Vê um aí. Vê um desse aí. É 35.
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te vi. Sei. Qual é o seu signo? Bom, você faz o quê? Que interessante. Não, eu sou sincero.

0: Eyed Peas, Will!
1: Senhoras e senhores, vamos fazer barulho para o meu filho, Stefan! Vamos fazer barulho a ele!